vale a pena escutar. Então trouxemos aqui esta história, que baseada então nesta música dos Double, The Captain of the Heart, portanto esta história, portanto, causada pela distância, não é? Portanto, tornando assim estas coisas do reencontro um pouco mais difícil, não é? Então criamos esta história fantástica desta mulher que, a partir de um café, fica à espera do capitão, né? Do capitão do coração, do seu coração. Muito bom. Continuamos com o Expresso da Noite.

Nem mais. Olha, estamos então a fechar esta primeira hora fantástica que tivemos aqui então neste episódio de hoje do Expresso. Estou aqui com um cafezinho muito bom. E pronto, para a segunda hora, já sabe, vamos ter aqueles momentos, portanto, aquelas linhas de pensamento. Vamos ter também a nossa curiosidade, que vamos tentar perceber o que é que, qual é o item doméstico, o objeto doméstico que a maioria das pessoas diz ter em excesso, segundo um estudo muito recente, feito recentemente. Por isso, para conferirmos mais à frente. De resto, toda a nossa viagem ao som de grandes músicas, porque se a sua vida tem uma música, já sabe que ela passa por aqui no Expresso da Noite, com certeza. Venha daí, obrigado pela preferência. Continua connosco, sou o Tony Dave. Vou para o cafezinho, não é? Que está aqui mesmo à minha frente. E voltamos daqui a pouco para a segunda hora deste episódio de hoje do Expresso da Noite. Fique por aí, voltamos a nos encontrar daqui a pouco.

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3: Pois é, cá estamos então de novo para mais um tempo 2 deste episódio de hoje do Expresso da Noite. Eu sou o Tony Dave, é um gosto estar por cá, seja bem-vindo ao Expresso de Saudades Bonitas, né? Com certeza, momentos inesquecíveis, ao Expresso de Grandes Músicas, que, portanto, de uma companhia perfeita. É um privilégio para mim estar na vossa companhia, fazer-lhe companhia, pôr-lhe desse lado a desfrutar de belos momentos por aqui e despertar em si aquelas coisas bonitas da vida, não é? Muito bom, muito bom. E partilhar, com certeza, com muita amizade e carinho, mais alguns momentos das nossas vidas. Por isso, considero-me então um privilegiado nesta matéria e acredito que para si também. É um gosto estar aí desse lado. Por isso, venha daí para a segunda hora, com certeza com momentos especiais, magia das músicas e aquela viagem confortável, de requinte mesmo, né? Onde o Expresso segue a um ritmo que certamente você aí desse lado é que comanda o ritmo. Com certeza, eu acredito que sim. Nós deste lado simplesmente somos o interface das coisas bonitas da vida e você é desse lado é que desfruta dos grandes momentos, né? Muito bem, olha, o café por aqui vai andando, né? Chave nem chave, né? Mais algumas coisinhas por aqui e pronto, acredito que o seu jantar está ótimo. Para aqueles que estão a jantar, há muita gente que já jantou a esta hora e que aproveita o Expresso para desfrutar de alguma coisa, não é? E isso é muito bom. Olha, se vai na estrada, boa viagem, está a trabalhar, bom trabalho aí desse lado, força aí, estamos juntos, é para isso também que cá estamos, é um gosto estar na vossa companhia. Por isso, venha daí, fique por aí para que temos outras narrativas, outros protagonistas, outras emoções, não é? O Expresso é a viagem, é toda ela fantástica. Venha daí, porque você merece as noites mais belas da rádio em todo o mundo. Bora!

acredita então que a vida fica mais leve com o Expresso da Noite? Porque certamente partilhamos momentos fantásticos, sentimentos, palavras sinceras e momentos bem simples por aqui. Desejo-lhe então uma ótima noite, que não falta paz no seu coração, esperanças nos dias difíceis e pessoas verdadeiras aí do seu lado.

De acordo com um estudo bem recente, são um item, um objeto doméstico que a maioria das pessoas diz ter em excesso. Para conferir daqui a pouco a resposta na nossa curiosidade de hoje do Expresso da Night. Portanto, há um item, um objeto doméstico que a maioria das pessoas diz ter em excesso. Segundo um estudo então recente. Para conferir então, não tarda nada aqui no Expresso da Noite, a resposta à nossa curiosidade de hoje do Expresso da Noite. Está tudo bem desse lado? Quantas vezes não descobriste mais sobre ti ouvindo uma música como esta? Quantas vezes não sentiste coragem ao som de uma música?

Passa então a resposta à nossa curiosidade de hoje. Acredito que muita gente gosta de ouvir as respostas. As respostas das curiosidades do Expresso, não é? São fantásticas. Então vamos lá. De acordo com um estudo recente, há um item, um objeto doméstico, que a maioria das pessoas diz ter em excesso. O que é? Pensou? Refletiu? Não? Sim? Boa. Pois é. Há um item, há um objeto, por exemplo, lá de casa, não é? Que foi perguntado, né? De acordo com um estudo bem recente, e as pessoas disseram, não, isso tem excesso, tem muitos lá em casa. Então qual é, Tony Dave? Pois é. Então, de acordo com o estudo, há um item que temos lá em casa em excesso, e a resposta é chávenas de café. Chávenas de café. É verdade. De acordo com um estudo bem recente, portanto, chávenas de café, epá, há muitos lá em casa, diz as pessoas. Portanto, já sabe, né? Se calhar é algum apego emocional, né? Se calhar prendas, ofertas, não é? Vamos a algum sítio e compramos, não é? Aliás, uma chaveninha de café, uma chávena de café lá em casa é sempre bom. É sempre bom porque um cafezinho cai sempre bem. Muita gente aproveita a chávena de café para beber um chazinho. Muito bem, muito bem. Está ótimo, sim senhor, sim senhor. Está ótimo. Mas nós dizemos, é uma chaveninha de café, não é? Por isso, estou muito contente. Estou muito contente porque... Estou muito contente, satisfeito mesmo, porque as pessoas têm muitas chávenas de café lá em casa, né? Segundo o estudo. Olha, eu tenho algumas, confesso que tenho algumas, e vou arranjar mais. E já agora, Tony Dave, vou pensar em colecionar chávenas de café. Aquelas mais estranhas, mais bizarras que podem ter, podem acontecer ou podem ter por aí. Vou tentar. Portanto, fica aqui o compromisso do Tony Dave no Expresso da Noite. Vou para comigo, né? Portanto, apostar na coleção de chávenas de café. Aquelas de bica, sobretudo aquelas de expresso, né? Ficam mais bonitinhas em casa. E já agora, por que não também chávenas de café personalizadas do Expresso da Noite? Já agora, né? Por isso, está dado o mote, está lançado então esse desafio, né? Portanto, vamos ver. Portanto, já sabe, chávenas de café. Bora lá beber um cafezinho.

preço da noite, certamente. Aquela boa sensação de estarmos por aqui, de ouvir músicas que certamente nos prende a atenção. Olha, se uma destas músicas prender então a sua atenção, fique por aí, deixa-se ficar. Eu sou o Tony Dave, convido-lhe sempre a estar por aqui no Expresso da Noite. Está tudo bem.

Olha, estava aqui serenamente a ouvir esta música e a tomar então um cafezinho, serenamente, e de repente chega até mim algo a dizer. Eu estava aqui fechando os olhos a ouvir esta música e quando de repente abri os olhos, dei conta que estava a ouvir o Expresso da Noite. Muito bem, muito bom. Esta mensagem, talvez seja uma saudade, né? Um sorriso guardado na memória, ou apenas, Tony Dave, um desejo simples de alguém, algures, que esteja a pensar noutra pessoa, pensar em nós, não é? Muito bom, muito bom. Portanto, ao fechar os olhos e ao escutar estas músicas, o nosso pensamento viaja completamente. É esse o poder então do Expresso da Noite, aproximando distâncias muitas das vezes invisíveis. Olha, eu tenho cá também neste ponto, digamos assim, uma linha de pensamento que é partilhado por um colaborador que gosta destas coisas e que nos diz o seguinte: num mundo exigente e cada vez mais competitivo, é preciso ser prudente e procurar com serenidade e procurar sempre a serenidade. Quando o ruído dos problemas nos cercar, devemos manter a calma e, sobretudo, a paciência, porque cada dificuldade é quase sempre uma oportunidade para ficarmos mais fortes e resilientes. Devemos lembrar-nos sempre de que precisamos uns dos outros e nunca esquecer o valor do outro neste processo. Portanto, mais um pensamento aqui no Expresso, não é? Isto quer dizer, muitas das vezes, que algumas pessoas, em jeito de remate, não é? Muitas das vezes, algumas pessoas são capazes de lidar com situações adversas com mais facilidade do que outros, não é? E aqui a diferença poderá estar no esforço e nas atitudes, sobretudo na atitude que poderemos ter. Portanto, é possível superar então as adversidades com uma boa dose de resiliência, atribuindo um novo sentido à experiência e criando oportunidades a partir dela. Às vezes é difícil, mas a ideia é encarar, digo eu, os problemas como desafios de superação nas nossas vidas. E é bom saber que podemos contar com alguém. É bom saber que alguém está aí desse lado e faz toda a diferença quando enfrentamos situações complicadas. Porque o stress, quando temos um problema, o stress limita a nossa visão das coisas. Nos fecha, não nos deixa olhar um bocadinho a mais, né? E outra pessoa oferece esse distanciamento emocional e cria novas perspectivas e o suporte necessário para, muitas das vezes, ultrapassarmos os obstáculos que a vida nos coloca. Por isso, pense nisso. Vamos em frente.

bom estar na companhia do Expresso da Noite. Aliás, o playlist do Expresso da Noite é fantástico. Até porque a vida é feita de sons, emoções, e o Expresso está lá para trazê-los junto a nós. O destino é sempre a mesma. A alma. Está tudo bem? Acredito que sim. Vamos em frente.

0: caso para dizer, para que tantas palavras, estas músicas, estas vozes, muitas das vezes, em várias situações da nossa viagem, nos dizem tanto. Olha, ainda hoje estava a falar com um amigo e, portanto, e no meio da conversa, ele falou de o carcanhar de Aquiles. Né? Estávamos a falar um pouco sobre o futebol, não é? O Mundial, e no meio da conversa ele falou de, portanto, do calcanhar daqueles. E eu disse assim, olha, vou partilhar esta questão do calcanhar daqueles, que está pronto, que é um dos, diria entre aspas, um dos elementos da mitologia grega, não é? E aqui surge a questão, porque é que o calcanhar daqueles era o ponto fraco dele? Não sei se sabe, se pensou nisso, se já refletiu sobre isso. Certamente conhecemos a história, não é? Muitas das vezes conhecemos a história. Mas a questão aqui seria, porque é que o calcanhar daqueles era o ponto mais fraco deste grande senhor de... este grego, né? Da mitologia grega. Ora, e posso oferecer desde já três opções para tentar perceber se, portanto, porque é que o calcanhar daquilo já era assim, não era fraco, mas era o ponto mais frágil, não é? Olha, portanto, a opção A seria, ou é, não sei, era o único lugar do corpo que não se encontrava coberto pela armadura ou protegido pelo escudo, não é? Portanto, na altura. Que depois temos a segunda opção, Tétis, que é a mãe do Aquiles, não é? Logo após o nascimento, portanto, do Aquiles, mergulhou no rio dos infernos para o tornar invulnerável. Contudo, segurou-o pelo carcanhar, que não contactou com a água, e assim permaneceu vulnerável. E a última opção, a mãe Tétis, portanto, untou-o com um unguento que o devia proteger de todas as agressões humanas. No entanto, não pôde terminar a tarefa, surpreendida pelo marido Peleu. Portanto, estas três opções, portanto, nos dá a resposta porque era o calcanhar o ponto mais fraco de Aquiles. Vamos conferir isso daqui a pouco. Deixo aqui esta pequena incursão pela mitologia grega, que surgiu assim, portanto, não tinha nada coisa preparado, mas que na conversa de hoje falou-se então no calcanhar de Aquiles, lembrei-me da mitologia grega e trouxe-lhe para partilhar consigo. Portanto, para conferirmos daqui a pouco porque é que o calcanhar ficou tão vulnerável para Aquiles, não é? E pronto, estou aqui com o cafezinho, que parece que não tem horas para acabar, mas vai acabar. E pronto, aí desse lado aproveito, porque está na companhia do Expresso, a melhor companhia para a sua noite, tal como a madrugada que sempre chega depois da noite. É fundamental recordarmos sempre que a vida é feita de recomeços, de perdão, de amor, de afeto e de fé no amanhã. Boa noite.
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Certamente está a ouvir o Expresso, por exemplo, numa vila, numa aldeia qualquer. E olha que as ruas dessa vila guardam segredos. E as esquinas, então, nem se falam, nem se falam. Por isso, fique bem desse lado, aproveite.

Está então na companhia do Expresso da Noite. É claro que vocês estão muito bem, sim senhor. Olha, um momento, estávamos a falar então do calcanhar de Aquiles, que portanto é o ponto mais fraco, né? Do Aquiles, e portanto depois desta conversa com o amigo.

Portanto, vamos tentar perceber porque é que o calcanhar de Aquiles era o ponto mais fraco. Já vimos aqui algumas opções de resposta, não é? Porque era o único lugar do corpo que não se encontrava coberto pela armadura. Portanto, armadura protegida pelo escudo, portanto, na altura, portanto, naquela batalha, não é? Que estava, portanto, inserido. Porque também, outra opção, porque Tétis, que é a mãe de Aquiles, logo após o nascimento, mergulhou no Rio dos Infernos para o tornar invulnerável, contudo, segurou pelo calcanhar, não é? E essa parte do corpo não fez contacto com a água e aí permaneceu então vulnerável. E a última opção de resposta é que, portanto, Tétis, a mãe, portanto, tentou passar um produto, digamos assim, sobre o corpo de Aquiles para proteger então das agressões humanas. No entanto, não pôde terminar a tarefa porque foi surpreendida pelo marido Peleu, não é? E aí, pronto, ficou o calcanhar aí vulnerável também. Mas então, qual é que a resposta correta? Portanto, a resposta neste caso é a segunda opção. Portanto, Tétis, a mãe de Aquiles, mergulhou recém-nascido então, no Rio dos Infernos para o tornar invulnerável. Todavia, ao segurá-lo pelo calcanhar, fez com que este não beneficiasse então de invulnerabilidade oferecida pelas águas do rio. Infelizmente, uma flecha lançada por Paris e guiada por Apolo contra o calcanhar provocou então a morte do herói grego. Portanto, depois desta conversa, de uma conversa com um amigo, surge então esta. E falou-se, o amigo falou então do calcanhar de Aquiles e eu trouxe então esta incursão pela mitologia grega para percebermos então. Esse calcanhar daqueles, cuidado com o seu. Muito bem, continuamos.

Olha, partilhando então momentos inesquecíveis, e deixa cá ver. Eu estou aqui com o café. Oh, acabou tudo. Acabou tudo o café. Mesma hora, pá. Mesma a orinha, como diz o outro. Olha, neste ponto, fechamos então o Expresso, com muito gosto, com muita amizade, não é? Com aquele carinho de sempre. Obrigado por estarem desse lado. Obrigado por fazer parte do Expresso e por deixar o Expresso entrar em sua casa, no seu carro, onde quer que esteja. Deixar o Expresso entrar e fazer-lhe a companhia numa bela noite de rádio. Sou o Tony Day, foi um gosto enorme estar por cá. Eu acredito e faço votos para estarmos juntos no próximo episódio, que certamente vai ser fantástico, como este. Até lá, fique bem, aquele abraço, já sabe. Voltamos a nos encontrar numa rádio perto de si e mais um episódio do Expresso da Noite. Tchau, tchau. Beijinhos. Fique bem.

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1: Sintonia então de Rádio Comunitária de Espargos, Boa 88.1 FM. Desde já obrigado por preferência, não te interromper nos habitual seleção musical de fim de semana, para te ouvir com o aviso do falecimento. Esposo Sebastião Santos Monteiro, os filhos Jorge Leonor, Nalino Santos, Romina Santos, Patrick Santos, netos, irmãos, sobrinhos, primos e demais familiares, têm o doloroso dever de comunicar o falecimento saudoso à esposa, mãe, avó e parente, Maria de Jesus Monteiro Santos, mais conhecido por Jesus. Informa ainda que o funeral realizar-se-á amanhã, domingo, a partir das 12 horas. A cerimónia fúnebre decorre na residência da mesma, em Hortarão de Baixo. A missa de corpo presente será realizada às 15 horas na Igreja Santo António, de seguida para o cemitério de Pedra de Lume.

0: Mais uma vez, o esposo Sebastião Santos Monteiro, os filhos Jorge Leonor, Analino Santos, Almina Santos, Patrick Santos, netos, irmãos, sobrinhos, primos e os demais familiares, têm o doloroso dever de comunicar o falecimento saudoso à esposa, mãe, avó e parente Maria Jesus Monteiro Santos, mais conhecido por Jesus, informa ainda que o funeral realiza-se neste domingo, a partir das 12 horas. A cerimónia fúnebre decorre na residência da mesma em Hortelã de Baixo. A missa de corpo presente será realizada às 15 horas na Igreja de Santo António, de seguida para o cemitério de Pedra de Lume.
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0: Mais uma vez, o esposo Sebastião Santos Monteiro, os filhos Jorge Honor, Alnalino Santos, Romina Santos, Patrick Santos, netos, irmãos, sobrinhos, primos e demais familiares, têm o doloroso dever de comunicar o falecimento saudoso à esposa, mãe, avó e parente Maria de Jesus Monteiro Santos, mais conhecido por Jesus. Informa ainda que o funeral realiza-se neste domingo, a partir das 12 horas. A cerimónia fúnebre decorre na residência da mesma em Hortelã de Baixo. A missa do corpo presente será realizada às 15 horas na Igreja de Santo António, seguida para o cemitério de Pedra de Lume.
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0: A família lutada, estendidas condolências da equipa da Rádio Comunitária de Espanha.
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0: Sobuki. Alô?
1: Alô, Tataran!
0: Quem tá falando?
1: Aqui é o Mendinho, eu posso falar com você?
0: Oi?
1: Posso falar com você?
0: Nossa, o moleque de rua me ligando.
2: O que foi, Pepe?
0: Moleque de rua me ligando aí. Dá o tom aí. Não, outro. Quer beber? Não. Deve ser o moleque de novo. Alô? O que você quer, moço?
1: Eu quero cantar uma música pra você.
0: Você tem uma música pra mim, é?
1: Você vai chegar pra você?
0: Deixa, eu tô com o teclado ligado, vou soltar a batida e você canta, vai.
1: Tá legal, escuta aí, beleza?
0: Olha o tempo, hein? Tá ouvindo aí?
1: Ah.

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1: Já obrigado de preferência, não te interromper hoje habitual seleção musical de fim de semana, para te ouvir com o aviso de falecimento. Esposo Sebastião Santos Monteiro, os filhos Jorge Leonor, Nalino Santos, Romina Santos, Patrick Santos, netos, irmãos, sobrinhos, primos e mães familiares, tenho doloroso dever de comunicar o falecimento saudoso à esposa, mãe, avó e parente, Maria de Jesus Monteiro Santos, mais conhecido por Jesus. Informo ainda que o funeral realizar-se-á amanhã, domingo, a partir das 12 horas. A cerimónia fúnebre decorre na residência da mesma, em Hortelã de Baixo. A missa de corpo presente será realizada às 15 horas na Igreja Santo António, de seguida para o cemitério de Pedra de Lourdes.

0: mais uma vez, o ex-esposo Sebastião Santos Monteiro, os filhos Jorge Leonor, Analino Santos, Romina Santos, Patrick Santos, netos, irmãos, sobrinhos, primos e os demais familiares. Tem o doloroso dever de comunicar o falecimento saudoso à esposa, mãe, avó e parente, Maria de Jesus Monteiro Santos, mais conhecido por Jesus. Informa ainda que o funeral realiza-se neste domingo, a partir das 12 horas. A cerimónia fúnebre decorre na residência da mesma em Hortelã de Baixo. A missa de corpo presente será realizada às 15 horas na Igreja de Santo António, de seguida para o cemitério de Pedra de Lume. Mais uma vez, o esposo Sebastião Santos Monteiro, os filhos Jorge Honor, Analino Santos, Romina Santos, Patrick Santos, netos, irmãos, sobrinhos, primos e demais familiares, tem doloroso dever de comunicar o falecimento saudoso à esposa, mãe, avó e parente, Maria de Jesus Monteiro Santos, mais conhecido por Jesus. Informa ainda que o funeral realiza-se neste domingo, a partir das 12 horas. A cerimónia fúnebre decorre na residência da mesma em Hortelã de Baixo. A missa do corpo presente será realizada às 15 horas na Igreja de Santo António, seguida para o cemitério de Pedra de Lume.
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0: A família lutada, estendidas condolências da equipa da Rádio Comunitária de Espada.
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1: Alô? Mamã? Tá tudo direito? Mamã, dê-me uma bilhada e saio, perdão. Hoje ainda faço a televisão em 10 horas. Aham. Sinta-me, mamã.

0: Gustavo de Longo, que vai isso dança.
1: Vamos lá. 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
0: Eu tô tocando o que é mesmo aqui? É forró que já desce aqui?
1: Não sei não. 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